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0: da chuva.
1: Calma, pessoal, calma. Muito bem, espeto, o que há nessa maleta?
0: Ah, gente, chefe, uma coisa comum com várias denominações, como gaita.
1: Como gaita? Oba! É gaita mesmo?

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12: 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Versão de George Thorogood and the Destroyers, original de Bo Diddley.

0: 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Versão de George Thorogood and the Destroyers, original de Bo Diddley.
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0: Nós ouvimos agora o Corpus Celestes, primeiro a versão que fez sucesso, em seguida a original. Você acompanha o Corpus Celestes na programação a cada 4 horas. 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
3: Certo, pessoal, a nossa reunião vai começar com uma chamada geral. 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
2: 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Lave bem as mãos, hein? 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

0: Misifio, se a vida não tá boa... 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Bate o tambor, Misifio.
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1: E aí, diz aí onde você mora?
4: Moro onde morava.
1: Entenda bem: tem gente que não se gosta e por isso não vai gostar.

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0: Olha, eu garanto que tem muita gente levando uma vida normal em Curitiba.

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0: Why Can We Be Friends? Versão cover de Smash Mouth, original de War.
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0: Wicked Game, versão cover de R.E.M., original Chris Isaak.
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0: Nós ouvimos agora o Corpus Celestis. Primeiro a versão que fez sucesso, em seguida a original. Você acompanha o Corpus Celestis na programação a cada 4 horas. 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

0: Wishing on a Star, versão cover de Seal, original de Rose Royce.
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0: 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Ok, agora na Morcegão FM, os Fab Four. Nós acabamos de ouvir o Corpos Celestes, um quadro que rola sempre antes dos programas da Morcegão FM e desvenda as covers de sucesso. 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
0: Agora nós temos 3 músicas dos Beatles, 3 dos Fab Four. E você já pode ver todas elas no site morcegãofm.com.br. Para Morcegão FM, esse é um momento muito especial da programação. É muito importante esclarecer para os mais novos que banda foi essa. A banda Beatles durou menos de uma década, mas mudou para sempre a história da música nos anos 60 e mantém uma influência gigantesca até os dias de hoje. Nós temos na programação, para você ter uma ideia, mais de 70 covers dos Beatles, sem contar as versões solo de George Harrison, Paul McCartney e John Lennon. Tem o Ringo, mas o Ringo foi um cara legal e um baterista mediano. Nós vamos falar agora da conjuntura musical dos anos 60, quando os Beatles surgiram. Vamos falar do final dos anos 50 e começo dos anos 60. Esse é Bill Haley.
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0: Pois é, e nessa ocasião, final dos anos 50, começo dos anos 60, Bill Haley já era um veterano. No começo dos anos 50, o Bill Haley já era um cara muito maduro. Tem mais personagens nessa história. Esse é Chuck Berry. Chuck Berry já tinha inúmeros sucessos, só que ele vivia entrando e saindo da prisão. Ah, sim, tinha o Little Richard. Little Richard já era um gigante, só que Little Richard se converteu e ele levava a Bíblia nos shows e ficou com o filme bem queimado. Esse foi outro cara que se queimou barbaramente. Jerry Lee Lewis, ou Jerry Lee Lewis, como todo mundo chama, né? Ele era chamado de The Killer, porque ele surrava o piano. Só que ele casou com uma prima de 14 anos e acabou gerando um escândalo muito grande na sociedade americana, que era muito repressora na ocasião. Você se lembra que estamos falando da conjuntura do final dos anos 50 e começo dos anos 60. Nessa ocasião, Elvis já era o rei, era o maior ídolo, mas ele estava se afastando para servir o exército. Então, imagine um cenário vazio musicalmente. Agora imagine todos esses gigantes fora de cena. Nesse contexto, aconteceu uma tragédia tão profunda que foi descrita como o dia em que a música morreu. Ela foi narrada anos mais tarde nessa música que você está ouvindo, American Pie, de Don McLean. Foi nesse vácuo, foi nesse contexto que surgiu uma revolução sonora chamada Beatles. Foi uma banda que durou menos que 10 anos, teve uma curta carreira, mas repleta de hits número 1. Uma sequência gigante de grandes êxitos e assuntos curiosos que valem a leitura. A banda teve seus álbuns queimados em praça pública após uma polêmica declaração de John Lennon dizendo que eles eram mais populares que Jesus Cristo. Um outro assunto interessante que vale a pena ler é o que eles aprontaram lá nos bastidores da condecoração como membros da Ordem do Império. Algo cruel demais aconteceu com a banda nas Filipinas. Vale muito a pena ler. Eles tiveram um tratamento muito agressivo sob a ditadura de Ferdinando Marcos. Um outro assunto importante é a participação do empresário Brian Epstein na história da banda. Se o arranjador da banda George Martin foi o quinto Beatle, devido à sua importância, Brian Epstein teria sido o sexto. Sem ele, nada teria acontecido. Leia sobre o impacto da sua morte na história da banda. Uma outra leitura agradável é a revolução causada pelo álbum Sgt. Pepper's. Esse álbum foi eleito por 10 entre 10 conhecedores como o álbum mais importante de toda a história do rock. São leituras divertidas hoje. Quero lembrar que John, Paul e George lançaram álbuns importantes e de muito sucesso e todos os seus sucessos solo estão na programação da Morcegão FM. Agora você vai ouvir o Momento Beatles, três músicas da banda mais importante de toda a história do rock and roll.
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1: Walking by myself, by Jimmy Rogers. One, two, three, four.

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0: Ouvimos a versão original de Rolling Stones, Wild Horses. Antes, ouvimos a versão da banda britânica The Sundays.
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3: Uau, nós estamos aqui lançando a campanha Tecnologia Serviço da Inclusão. Nós acreditamos que a inteligência artificial está aproximando mais, facilitando mais e incluindo mais. Nós percebemos também que poucos sites estão preparados para receber pessoas com deficiências. Nós agora estamos indicando inteligência artificial para quem precisa, porque no fim das contas, tecnologia boa é aquela que está a serviço de todos. Fala aí, Mikael!
4: Salve, salve, morcegada! Mikael por aqui, trazendo informações sobre tecnologia a serviço da inclusão. Hoje eu vou falar de um aplicativo que se chama Eleven Reader. O principal objetivo do aplicativo é transformar qualquer documento, PDF ou qualquer outro tipo de documento em audiolivros.
5: E isso não é tudo. O aplicativo tem ajudado várias pessoas com vários tipos de deficiências, como visual, dislexia, TDAH, entre outros, a darem vida aos seus livros e e-books através de vozes geradas por inteligência artificial. No meu caso, eu tenho deficiência visual total e tenho testado o aplicativo desde outubro de 2024, quando chegou aqui no Brasil. E devo dizer, voltei a ler como gostaria e até melhor do que antigamente. O aplicativo está disponível tanto para Android quanto para iOS e é desenvolvido pela empresa Eleven Labs Inc., famosa por gerar vozes com IA. Inclusive, no site deles você pode tentar gerar a sua própria voz com apenas alguns segundos de áudio. Legal, né? Quem sabe um dia o nosso querido morcegão não eterniza a voz dele como narrador de livros. Seria legal, né, morcegão? Vai daí! Abraço, querido!
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27: Eu tenho um tipo de sangue aperitivo, então a gente fez essa música, Bebe Bem. Não sei o que tem a ver, mas tudo bem. Vamos lá, Bebe Bem. É de Getúlio Neves, inclusive.

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0: 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É isso aí, estamos aqui rolando um rock and roll e sabe, tudo que a gente pode dizer é... Cai na água, José! Procure fazer algo novo que te

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0: a todas, voltei.
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0: Plantão da Rede Globo. Tá, tá, tá, tá, tá, tá, tá. Pá, pá, pá, pá, pá, pá, pá, pá. Painel da Câmara dos Deputados informa. Estão na lista. Vixe Maria, tô cego, hein? 383 deputados que pim, piriri, piriri, piriri, pim, registraram a presença no painel. Mas eu olho aqui, pasmem, pasmem, senhores. Tá aparecendo aqui o mausoléu do Conde Drácula. As moscas. É uma vergonha. E não tem quase deputado nenhum aqui. Véspera de feriado. Pai eterno, ajuda nós. É, e tome dois dedinhos.

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2: Agora no Corpos Celestes, a cover de You Are the Sunshine of My Life com a releitura crua de Jack White. 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

0: Ouvimos a original You Are the Sunshine of My Life com Stevie Wonder, um dos maiores nomes da soul music. Antes, a releitura de Jack White.
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18: Do Código de Duelos do Império Russo. 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
0: 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Vamos lá fora. 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O regimento aqui impede isso. 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